Titi, vai lá, vamos ver, Mirá. Oi, oi, oi, oi, oi, oi, oi, oi, oi, oi. Isso, onde é que é isso? Divisão, Doné! É puto de azul, hein?

Deus, dá de jazão, dança, moça. Ui. Vizinho. Na Tropicana, number one. Aí, Zé Gonzalo, hein?

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